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1: Em Uiraúna, terra dos músicos, dos sacerdotes e dos médicos também, às 12 horas e 6 minutos. Boa tarde.
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1: A partir de agora, estamos chegando no dial do seu rádio para lhe deixar bem informado com as notícias locais, regionais, estadual e nacional. O meu dessa frequência 104,9 da Capivara FM, o som das águas. Através desse rádio jornalista que tem a produção e a apresentação de Geraldo Andrade. A sonoplastia dele, Alex. Hoje é um mar. Quarta-feira, o dia é 17, o mês é junho, o ano é 2026. Na data de hoje se comemora o dia do funcionário público aposentado, o dia mundial de combate à desertificação na natureza. Ora sol, ora nublado, temperatura a mínima de 21 graus Celsius, a máxima de 32. Vamos aos destaques da edição de hoje do programa O Uiraúna Bom. Pecuaristas intensificam silagem já preparando para um eventual estiagem para o rebanho, com a ajuda da administração municipal. Saiba os destaques daqui a pouco. Governo retira de pauta, ou seja, da urgência, a PEC da escala. Fim da escala 6x1. O que será? Polícia Federal desmonta esquema de medicamentos proibidos e cumpre prisões, operação com reflexo na Paraíba e Abá. Eduardo Bolsonaro diz não reconhecer condenação do STF. G7 amplia apoio militar à Ucrânia e sanções à Rússia. STF trata clima como tema jurídico e cobra ação contra o El Niño. Mega operação mira facção criminosa no Rio Grande do Norte e prendeu dois sicários já. E vamos aos destaques das eleições 2022. João Azevedo diz ser surpreendido com ida de nominando Diniz para grupo de Cícero e nega tratativa para tê-lo como suplente. Hugo Mota vê desespero de veneziano após vídeo de Lula e minimiza impacto eleitoral. Essas e outras vocês ouvirão a partir de agora no meu, no seu, no nosso programa O Uiraúna Bom, que está só começando.
2: Olá, meus amigos, eu sou Amazã e também estou aqui com meu amigo Geraldo Andrade, o repórter que tempera a notícia aqui na sua Capivara FM, neste programa maravilhoso, O Uiraúna Bom. Vamos que vamos.
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1: Ele mesmo, cá estamos nós, já queremos agradecermos a Deus, que é nossa luz divina. Sem ele não somos nada, sem ele não vamos para lugar nenhum, é nossa vanguarda de tudo, nossa luz que iluminou e nos proporcionou. Estamos aqui agora para realizarmos a antepenúltima edição da semana como relógio é veloz. Pois é, já agradecendo a você que está aí em casa, sentado à mesa, reunido com sua família, já se deliciando, já se deliciou daquele bom paladar então, claro, que é o almoço. Bom apetite, rapaz. Mas você sempre tá assim, né?
3: Ô gás!
1: Lembrando também que você que está em trânsito nos ouvindo, saindo do seu trabalho, agora poderia ser diferente no receptor do seu carro.
3: Eita carreira danada!
1: Você que esteja... Não, que carreira, tu é doido, eu não me levo pro abismo, não. Você que esteja... Prudência. Você que esteja em qualquer parte nos ouvindo por aquela ferramenta indispensável no seu dia a dia de labuta, rapaz. Na boa comunicação, que é ele. O celular. Você que esteja em qualquer parte do Brasil e até do mundo nos ouvindo por aquela vanguarda do século XXI que é... Ela, poderosíssima internet. A todos vocês, de forma prestimosa, graciosa, grandiosa, agradecemos antecipadamente a audiência desse programa até às 13, pouco mais das 13 horas, melhor dizendo, deixando você bem informado e atualizado de tudo. Queria levar os parabéns ontem ao aniversário de Geralda, Geralda de Francina, Geralda lá de Areias, que... Aniversário ontem, né? Muita paz, saúde, muitos anos de vida. Parabéns.

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1: A ausência do mandamento de honrar o pai e a mãe é algo tão estarrecedor, é algo de cortar coração, é algo de não ter palavra para se explicar tamanha brutalidade, violência e desumanidade. Alguém não viver a vida, um dom tão gracioso que foi Deus que nos deu e só Ele pode tirar. Ora, nos dias atuais, a fé, o amor, estão distantes cada vez mais do coração de uma parte da população que vive e convive como os verdadeiros selvagens. Eu acho que até comparar com selvagem será uma tremenda, da minha parte, um erro gravíssimo. Porque o selvagem, com certeza, jamais fará de forma tão desumana tirar a vida de sua mãe ou do seu pai. Quero me adentrar em um comentário nesse instante da repercussão tão negativa que a região do Vale do Rio do Peixe ontem proporcionou. Um filho que tira a própria vida do pai. Quer que eu repita? O filho que tira a própria vida do pai. E o pior, na maior safadeza, as câmeras bem próximas, a filmagem que eu mesmo passava com a faca em direção à casa do pai, ainda teve, repito, a vergonhice, a desumanidade de dizer que ficou surpreendido com a situação de ver o pai morto. A família alega que ele tinha esquizofrenia, onde dá um distúrbio na mente e leva a surtar. Tem problema, é desequilibrado. Mas com tudo isso, é algo inexplicável, injustificável, de como se tirar a vida do próprio pai. Nada justifica tirar o seu próprio sangue. 41 anos de idade, o homicídio. De acordo com informações da Polícia Militar, a ocorrência foi registrada no bairro da Gruta, nas proximidades de uma academia popular. Acionada as autoridades após encontrar um homem caído na calçada de sua residência, inconsciente, um senhor de 72 anos. É algo de deixarmos em situação perplexa e fazer uma interrogação. Por quê? Motivo injustificável. Leva um sevandígena, pode dizer sevandígena, um imundo, que foi revestido pelo diabo em carne e osso, e destruir a vida de quem lhe fez, de quem pegou no braço, de quem até lhe educou. Culpa não terá seu pai, nem você em si próprio, se uma patologia mental interrompeu a sua saúde psicológica na sua vida. Mas honrar pai e mãe, esse era e é um dos mandamentos que deve se honrar. Porque eu costumo dizer, como diz Padre Zezinho, naquela música Utopia, que os melhores astros na vida dos filhos são os pais. Mas para esse elemento, o pai é como qualquer coisa que deve ser jogada ao léu de forma tão brutal por esse homicídio de São João do Rio do Peixe.

0: Aí, rapaz, essa melodia, essa composição de Padre Zezinho retrata bem, né? O que é um pai, o que é uma mãe, o que é um filho e vice-versa. Mas, a partir de agora, vamos ouvir o povo trazer sua opinião. Qual a explicação diante de uma situação dessa, um acontecimento lamentável? O que? Não honrar o mandamento que é honrar pai e mãe. Você participa através do 999-87-3658, manda sua mensagem de texto, manda o seu áudio, eu ligo diretamente via WhatsApp, pela telefonia móvel. Problema na sua rua, no seu bairro, pra cá, que a solução fica mais próxima. Uma coisa tendo errado, denuncie, coloca a boca no trombone, exerce sua cidadania, porque aqui tem vez e voz, você cidadão e também o órgão denunciado, é imparcial. E vamos à primeira participação, alô, boa tarde, quem fala?
1: Boa tarde, Geraldo, Carneirinho.
0: Ô, Carneirinho, é sempre um prazer de lhe ouvir. O que quer que manda? Mas antes eu lhe pergunto, você que já é pai, você que já foi responsável como conselheiro tutelar, que leva um ser humano a praticar um ato tão violento? Pode dizer que está em desobediência ao mandamento, que é honrar o pai e mãe, como o caso lá de São João, um filho tirar a própria vida do pai, Carneirinho. Onde é que já se viu?
1: Geraldo, eu vou comentar, resumir rapidamente o assunto. É o mundo de hoje, os pais não se criam mais os filhos como antigamente. Eles, de crianças... As crianças pequenas já fazem coisas erradas e os pais, na maioria deles, acham engraçado, acham bonito, e aquilo vai crescendo com aquela noção que fazer o errado é o certo. Então, eu acho que o mundo está distorcido, as criações de hoje já não é as mesmas de antes. Mas o motivo, Geraldo, da minha participação é para comunicar do falecimento do amigo de nossa família, de cons-

0: Argentina ser um filho, conhecido carinhosamente como Bilu de Alcione, que faleceu na madrugada de hoje. O seu corpo está sendo velado lá no sítio Santa Umbelina, e que o sepultamento será amanhã, a missa às 8 horas da manhã na Igreja Matriz, e em seguida o sepultamento no cemitério Campo Santo. É lamentável, eu como sou praticamente dentro dessa família, que eu gosto muito da família, desde o tempo de Expedito, do próprio Chico, que era mais novo, Eliessa, um irmão para mim, e toda a família, eu tenho o maior carinho, estou aqui de coração partido pela partida desse jovem, da minha idade. Eu vou completar 58 anos em agosto, ele completou agora em abril. Então, Alcione é uma pessoa muito prestativa, pessoa que muito participativa nos velórios, nos sepultamentos das outras pessoas, e faz esse comunicado que o corpo dele está sendo velado lá no sítio Santa Umbelina, em sua residência.
1: Carneirinha, obrigado por sua participação, aqui as condolências a toda a família, inclusive eu encontrei ali próximo ao Credaf, onde ele faleceu, né? Onde o fôlego de sua vida saiu do seu corpo, foi para a eternidade, e a matéria vai para o Campo Santo, Jesus Maria José, para a decomposição, e Deus fez o sentimento a Elias, e ele que lutava, rapaz, um ano com aquela mazela, né, no seu corpo, a patologia de OCA, infelizmente foi um guerreiro, lutou, mas foi vencido, e ele foi um homem trabalhador, construiu uma família com sua esposa, dois filhos, que conseguiu formar os dois em medicina, mesmo com trabalho, sacrifício, e sempre foi um investidor, um empreendedor, mas infelizmente partiu, né? Deixando seu legado e sua história, que Deus dê o descanso, o repouso eterno ao mesmo e à família, as nossas condolências, né? Daqui a pouco a gente reforça mais uma vez aqui o horário das exéquias e, consequentemente, seu sepultamento, viu, Carneirinho? Aí, agradecemos a Carneirinho. E aí, o seu ponto de vista é o mesmo de Carneirinho ou não? Que o que está faltando é a ausência realmente de paternidade, e ao mesmo tempo o pai ver o comportamento dos seus filhos, ser mais rígido ou não. Qual é a sua opinião diante lamentáveis ocorrências brutais e desumanas dentro de um lar, dentro de uma família? O filho destrói a vida do próprio pai, da própria mãe. E aí? Eita, mudando um pouco o assunto, quando você não liga aqui e dá sua opinião, o governo resolveu tirar de pauta, ou seja, da urgência, o fim da escala 6x1, né? Já tinha aprovado na Câmara, né, ia para o Senado. Será que foi porque o presidente da casa ainda está de animosidade política, Davi Alcolumbre, o senador do Amapá, com o Palácio do Planalto, Lula e companhia? Hein, Alex e ouvinte, será? Porque não via como prioridade. E assim o governo recuou da matéria como urgência lá no Senado. Porque na Câmara já foi resolvido, né? E agora, quem estava já animado para cumprir a escala 6x1, o fim da escala 6x1, o governo não vê como prioridade urgente. O projeto de lei 1838/26 sobre a redução da escala de trabalho de 44 horas por 40 horas semanais deve mudar de relatoria depois que o governo federal retirou da urgência do projeto. O texto tem teor semelhante ao da PEC da proposta de emenda à Constituição aprovada pelos deputados em 27 de maio. O projeto foi enviado pelo Planalto em regime de urgência constitucional e o prazo de votação expirou. Com isso, a

0: proposta trancou as votações ordinárias da Câmara. Em 9 de julho, o presidente da Casa, Hugo Mota, republicano da Paraíba, disse ter pedido ao governo que a urgência fosse retirada. Para ele, o fato de a PEC, proposta de emenda à Constituição, já ter sido aprovada pela Casa Baixa, está aguardando a análise do Senado, já seria o suficiente para isso. O deputado Léo Prats, do republicano da Bahia, foi escolhido relator para que o projeto de lei fosse analisado de forma célere e diretamente no plenário, deixado de trancar os trabalhos da Câmara, e ele iria elaborar um parecer em linha com o texto da proposta da PEC, já reprovada pela Casa. Com a retirada da urgência, o cenário mudou e o texto pode seguir o rito convencional. Mota deve, então, abrir espaço para que outro deputado assuma a relatoria. Eita, menino, vamos ao intervalo? A gente volta já já com mais informações e queira aqui participar, sempre o 999-87-3658, liberado.
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1: Às 12 horas e 32 minutos, estamos de volta com o programa O Uiraúna Bom, aqui na Capivara FM, que é o som das águas. Pois é, rapaz. Agradecemos a todos internautas por esse Brasil afora, nos ouvintes, são muitos aqui de tantas cidades, não só da Paraíba, do Rio Grande do Norte, do Ceará, até de regiões do Sul e por aí, até da região Sudeste, por aí se vai, rapaz. Agradecemos, rapaz. Pois é, o mês passado tivemos um alto pico, né, diante de audiência pela internet, rapaz, chegando a 5 mil. Eita, menina, é show! Ô, Uiraúna Bom! Mas vamos aqui de informação. Vamos começar com os destaques das eleições para que a trilha pimente, rapaz. O presidente estadual do PSD da Paraíba, Pedro Cunha Lima, ex-deputado federal, defendeu a disputa pelo governo do estado de 2026 seja pautada pelos desafios locais e não por embate da política nacional. A declaração foi feita à imprensa paraibana ontem. Vamos ouvir.
2: Então a gente não pode deixar que o debate nacional, e esse é o esforço que se faz, esteja ou jogue uma cortina de fumaça nos desafios da Paraíba. Existe uma disputa a nível de governo do estado que deve debater os desafios da Paraíba. É evidente que há uma importância no debate nacional, mas que não seja só esse o debate. A gente tem muito o que discutir em nosso estado.
3: Neutralidade seria a sua pensamento?
2: Aí cabe a Cícero tomar a decisão dele, né? É ele que deve ter essa condução. O que eu sinto falta e espero é que o debate sobre a Paraíba aconteça. E a gente não fique só nacionalizando a discussão. A gente tem muito o que falar sobre o nosso estado.
3: O presidenciável Ronaldo Caiado disse que o palanque dele na Paraíba depende de sua condução. O senhor está empenhado nisso? Caiado terá palanque na Paraíba? Há espaço para pedir voto para ele na Paraíba?
2: Sem dúvidas. Empenhado, sobretudo, numa responsabilidade que nós temos, Heron, de apresentar ao país um projeto que distancie um pouco o debate dessa disputa de dois lados, dessa polarização que está na hora de se virar uma página para debater o futuro do Brasil. Eu me dedico, sobretudo, na educação. Conversava ainda hoje com um amigo que pensa a educação a nível nacional, dizendo que é fundamental um novo olhar para a carreira do professor. A gente vê países como o Chile, que criam políticas públicas para atrair o jovem para a carreira do magistério, né, dando incentivo financeiro, repensando a formação, e a gente tem que fazer isso no Brasil. Então existe um esforço de nossa parte, e o PSD, né, assume essa responsabilidade de puxar o debate para o lugar dos desafios que o Brasil possui, não para essa disputa de dois lados, que na nossa visão já está na hora de se encerrar para iniciar um novo ciclo no nosso país. A gente vai receber Caiado aqui na Paraíba, muito provavelmente no dia 22 de junho, sobretudo com um foco prioritário em debater esse projeto.
1: Tá aí, palavra de Pedro Cunha Lima. E ainda com mais informações sobre a trilha política, o ex-governador e pré-candidato ao Senado, João Azevedo, do PSB, afirmou ter sido surpreendido pelo anúncio do ex-conselheiro do Tribunal de Contas do Estado, Nobidano Diniz, como integrante do Conselho Político da pré-campanha do prefeito João Pessoa, Cícero Lucena, do MDB, ao governo da Paraíba. A declaração foi feita durante entrevista a um podcast, A Tal da Política, ontem. Segundo João, a expectativa era de que Nobinando estivesse mais alinhado ao projeto político liderado pelo governador Lucas Ribeiro, do PP, que deve disputar a reeleição em 2026. Abre aspas, achei que ele estaria mais alinhado com o projeto de Lucas, fecha aspas, afirmou o ex-governador. Apesar da surpresa, João ressaltou que a decisão de Nobinando é de natureza política e deve ser respeitada. Essa é uma decisão política dele, acrescentou. A aproximação entre Nobinando Diniz e Cícero Lucena chamou a atenção dos bastidores da política paraibana. Quando o ex-conselheiro antecipou sua aposentadoria do Tribunal de Contas do Estado da Paraíba, o gesto foi interpretado como uma forma de permitir que João Azevedo indicasse o então secretário de Infraestrutura, Deusdedito Queiroga, para ocupar a vaga na Corte de Contas, E na época surgiram especulações de que o nominando poderia integrar a chapa do socialista na disputa ao Senado, ocupando uma das vagas de suplente. No entanto, José Vitor tratou de afastar essa possibilidade e garantiu que nunca houve qualquer negociação nesse sentido. 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É o ex-ministro da Saúde, né? E pré-candidato ao Senado, seguindo a trilha das informações das eleições, Marcelo Queiroga, do PL, demonstrou irritação durante entrevista na manhã de hoje ao ser questionado sobre a relação do presidencial Flávio Bolsonaro com o banqueiro Daniel Vocaro, dono do Banco Márcio. Temos aí? Vamos lá!
4: E o Bolsonaro, são duas coisas diferentes.
5: Eu sou imparcial.
4: Bolsonaro foi vítima de um tribunal de exceção.
5: Concordo.
4: Não tem dúvida disso. O seu Lula foi condenado em diversas instâncias. Agora eu vim
6: para cá para
4: conversar sobre a Paraíba, sobre o Senado, ou vocês querem insistir nesse assunto?
5: Não, mas a gente tem que começar com isso.
4: Esse assunto já está definitivamente encerrado para mim.
5: O presidente
4: da... Já foi discutido isso aí de maneira reiterada.
5: O presidente da Assembleia Legislativa da Paraíba, Adriano Galdino, esteve aqui nesse programa.
1: O confrade Fabiano Gomes, o programa O Paraíba Boa, botou fervendo no Marcelo Queiroga. Pois é, rapaz, daqui a pouco Lula diz lá no G7 que nunca foi nem é esquerdista. E é o quê, ô?
7: É quem, ô?
1: Você acredita nessa de Lula, concorda? Hein? O áudio foi vazado, rapaz, dentro da... Eita, menino, da solenidade do G7, os países mais, do grupo mais rico do mundo, rapaz. Daqui a pouco os detalhes. É, já o Eduardo Bolsonaro, que ontem pela primeira turma do STF, foi condenado a 4 anos de prisão, né? Pode se tornar semiaberto, porque só a partir de 8 anos, né, não tem prisão no semiaberto, né, da condenação. E ontem ele foi condenado por essa turma, né, o Flávio Dino, o Alexandre de Moraes, Cristiano Zanin, a turma aí, turma da pesada, né, menino, brinca com esses homens. Eita, menino, o erro gravíssimo de Bolsonaro foi ter que bater de frente com o STF, que ele pensou que era presidente, tinha mais força, né. Olha, de Mello também pensava isso, porque era presidente, levava no peito, rapaz, a Câmara, o Congresso, e aí o Congresso aprovou, foi um relatório de impeachment, mesmo que o STF depois inocentou, assim, outro, deu no que deu, e aqui Bolsonaro tá dando no que dando, rapaz. Eita, menino, encontrar aqui a matéria do Eduardo Bolsonaro, que diz não considerar, né, essa sua condenação. E agora, fazer o que, né, rapaz? Bem que você não queira, mas você tá condenado, né? Eita, Brasil bom demais. Pois é, Eduardo Bolsonaro, agora sim, disse não reconhecer condenação do STF, viu, babá? Tá nos ouvindo lá na Grande, lá em Souza. Eduardo Bolsonaro do PL afirmou que não reconhece a decisão contra si da primeira turma do Supremo Tribunal Federal e disse que o processo é nulo. O ex-deputado federal, auto-exilado nos Estados Unidos, foi condenado nessa terça-feira, ou melhor dizendo, ontem, a 4 anos e 2 meses de reclusão em regime inicial semiaberto pelo crime de coação no curso do processo de julgamento do ex-presidente Jair Bolsonaro do PL. Os outros 3 ministros acompanharam o voto de condenação dado pelo relator Alexandre de Moraes. Em entrevista à Jovem Pan, Eduardo Bolsonaro disse que o STF o condena sem garantir as condições mínimas de defesa e classificou o processo como inválido, né? É, ele não apresentou defesa no tempo hábil e aí a própria União constituiu o chamado advogado de ofício, como aqui chama, pago por nós. Eu não reconheço algo totalmente nulo e nefasto que reforça minha condição de perseguido, disse Eduardo. Eduardo Bolsonaro não apresentou advogado no processo. Só ratificando aqui, a Defensoria Pública da União foi nomeada para fazer defesa técnica do deputado. Paga por nós, né? O ex-congressista também afirmou que não houve formalização da acusação, em que, segundo ele, o processo não teria sequer iniciado. Tá aí o argumento do Eduardo Bolsonaro. Vamos sair um pouco das informações da trilha aí das eleições de 2026 e a gente já volta com mais informações sobre as eleições de 2026. Vamos com as informações aqui gerais. Olha, a Polícia Federal, numa mega operação na Paraíba nessa quarta-feira, desmonta esquema de medicamento proibido com prisões. Diante dessa operação. Cadê neles? A Polícia Federal deflagrou na manhã de hoje a operação Contrapartida para desarticular uma organização criminosa suspeita de importar e distribuir medicamentos proibidos pela Agência Nacional de Vigilância Sanitária, Anvisa. A investigação aponta que os produtos chegavam ilegalmente ao Brasil e eram encaminhados para diferentes cidades do Nordeste, entre elas a nossa capital, João Pessoa. Durante a ação foram cumpridos 4 mandados de busca e apreensão, 2 mandados de prisão nas cidades de Recife e Bom Conselho, em Pernambuco, além de Foz do Iguaçu, no Paraná. Os policiais também apreenderam 3 veículos de luxo que passarão por análise no decorrer das investigações. Segundo a Polícia Federal, o grupo é suspeito de adquirir no Paraguai medicamento à base de trizepartida, da marca TG, cuja comercialização não é autorizada pela Anvisa. A partir da entrada clandestina dos produtos no país, os investigados teriam estruturado uma rede logística para abastecer os mercados em cidades como João Pessoa e Recife e Maceió. As apurações indicam ainda que a organização utilizava, empresa de fachada para movimentar recursos financeiros oriundos de atividade ilegal. A estratégia, de acordo com os investigadores, teria servido para ocultar a origem dos valores da aparência da legalidade e as operações. Em nota, a Polícia Federal informou que os fatos apurados podem configurar em crimes de importação, comercialização de medicamentos sem registro ou proibido pela autoridade sanitária, contrabando, organização criminosa e lavagem de capitais. Outros delitos também poderão ser identificados à medida que as investigações avancem. Parabéns aí à Polícia Federal por mais uma brilhante operação acontecida na manhã de hoje aqui na nossa Paraíba, por não dizer na região Nordeste. A operação abafa em andamento, com os 2 ministros do STF implicados e fatos que podem atingir os altos escalões da República. Caso Master pode ter o mesmo destino da Lava Jato. Isso é uma vergonha. Boris Casoy.

0: O pai do Vortaro ficou evidente, provado, ele, na ausência do filho, comandou esse gigantesco, enorme esquema, né, esquema de corrupção. Tinha tentáculos que o ministro André Mendonça ontem comparou com a máfia. São fatos dos quais Vortaro acabou participando que chegam ao âmago, né, à alma da República. Eu não me lembro, na minha existência, de ter ouvido falar que fatos como esses teriam atingido pelo menos dois membros do Supremo Tribunal Federal. Quer dizer, é uma coisa que alcançou até o Supremo Tribunal Federal, passando por vários estágios da República. Aí, gente, você vai percebendo, pelo tamanho da coisa, por que essa reação, por que essa operação abafa. É o fim da picada. Deixa eu ler o que o André Mendonça falou, essa fala, dá uma espiada. A sessão que manteve o pai de Daniel Vortaro em prisão preventiva teve um embate entre André Mendonça e Gilmar Mendes. O decano fez críticas à atuação da PF e comparou o caso Master a Lava Jato. É o extremo ariete da Operação Abafa. Já o relator afirmou que não aceitará a delação seletiva e disse ver articulações para gerar uma futura anulação do caso. Há um sistema articulado para criar vício. Não sou cego. Você cria um vício, você cria um defeito, você cria uma ilegalidade, você cria uma inconstitucionalidade. Lá na frente, você apela dizendo, olha, tem um pedaço aí inconstitucional. E aí, pumba, anulam como fizeram com a Lava Jato. Depois que passou por todos os estágios, lá em cima, chegou no Supremo, né, passou por todos os níveis da justiça, aí descobriram um pelo em ovo e liquidaram com a Lava Jato e ressuscitaram o Lula, né? Ressuscitaram o Lula, que tinha condições objetivas para derrotar o Bolsonaro. Pô, tem dois ministros do Supremo envolvidos, sem explicação. Então, gente, precisa dar um jeito. O Brasil não pode suportar esse tipo de coisa. Mas aí, numa delação, surgiria muita coisa. Devem estar festejando que não há delação. Mas a Polícia Federal deve ter muito mais coisas. Tem os telefones do Vortaro e vai aparecer muita coisa ainda. Por isso, se trama, como diz André Mendonça, há um sistema articulado para criar vício. Não sou cego. Estamos lidando com a máfia, gente. Esse pai do Vortaro tinha matadores, uma coisa sórdida. Tem gente que acha, o próprio ministro André Mendonça ontem disse que é um dos maiores casos de corrupção do mundo.
1: É, como se fosse uma novidade, né, no Brasil, o resultado, não sei, nada é nada, né. 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Pois é, rapaz, houve um vazamento de um áudio onde Lula, na reunião da cúpula do G7, o grupo dos países mais ricos do mundo, disse que não é de esquerda. Eita, menino, se eu ver aqui o arcabouço dessa informação, para você ouvir esse áudio que foi vazado, que nós temos aqui, rapaz. Menino, rapaz. Ô, blefe, viu? Pois é, rapaz. Durante uma conversa na cúpula do G7 realizada hoje, o presidente Luiz Inácio Lula da Silva afirmou que nunca foi esquerdista. A declaração foi feita em diálogo com a diretora-geral do Fundo Monetário Internacional, ou seja, o FMI, Kristalina Georgieva, e ao chanceler da Alemanha, Friedrich Merz, é um trecho da conversa. Vamos ouvir.
2: The Republican has more than the Democrats in office. What time?
3: France.
2: France.
3: Also.

0: But you were.
1: You were sitting on the floor.
0: It's a pretty good example. But I was never. Mas essa era a imagem. Essa era a imagem.
1: I was a labor leader.
2: Que tinha uma belíssima relação com o
1: tropicalismo
2: alemão. Tinha uma relação boa com o tropicalismo italiano. Tinha uma relação boa
1: com o tropicalismo
2: alemão. Eu nunca me vi. Em 1980, eu vi um congresso na Rússia, eu fui convidado. Eu não fui na Rússia. Porque eu estava condenado pela lei de segurança nacional. Eu fiz uma viagem pela Europa, angariando solidariedade. E aí, eu passei a ser tratado como anticomunista.
3: Eita, menina, foram. Que vacilo, né, rapaz? Tem um araponga nas costas de Lula, né, por lá, que é o esvazamento desse áudio, tão à distância, já chegou para a imprensa brasileira. Eita, menina, vamos ao intervalo com isso.
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3: 12h53.
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1: Ele mesmo, cá estamos nós de volta com o programa O Uiraúna Bom pela Capivara FM 104,9, que é o som das águas. Infelizmente hoje não teve a retransmissão diante de um problema lá de Poço Danta, né? A conexão, rapaz, lamentável. Olha, agradecer a audiência da Casa Paroquial do Iraúna, rapaz. Nossos sacerdotes estão por lá nos ouvindo, rapaz. Padre Agripino, pároco da paróquia aqui da Sagrada Família de Belém, o vigário paroquial aqui do Iraúna, também lá de Joga Claudino, Zé Operário, Minha Terra, Padre Dalmi, acompanhado do sacristão Albino Luciano Aparecida, que é quem está remando lá a cozinha, menino. Eita, o cheiro daqui, tanto sentindo o cardápio bom. Agradecemos aí, rapaz, os sacerdotes bem acompanhados na sintonia aqui do nosso programa. Daqui a pouco, atenção, São João, Antônio Danta, Felipe Moura. A informação que temos é, com exclusividade, articulação de bastidora em São João do Rio do Peixe está aproximando o ex-prefeito Lavô ao atual gestor Luiz Claudino. Eita, menino! E aí, Antônio Dantas, mas Felipe Moura serão correligionários, não mais adversário. É bom que nenhum vai desfazer do que outro diz, né? Eita, em política tudo pode acontecer, inclusive nada. Política é uma nuvem. Você vê o que é que Ronaldo Caiado está dizendo. O lá, o pré-candidato pelo PSD, ex-governador lá de Goiás, que é médico. Quem pariu o vocar que eu embale. Comigo não tem nada. Vamos ouvir.
2: Pode acontecer tudo. Agora, uma coisa o cidadão pode ficar tranquilo. Não tem nada com Caiado, tá bom? Então, quem tem que preocupar é quem está envolvido, amigo. Tudo tá bom? Quem tem que preocupar é quem está envolvido. Eu não tenho isso, não. Então, eu vou tocar minha campanha. Cada um que se explique, quem pariu que o embale, tá certo? É cada um agora, meu amigo, tendo que mostrar o que é que tem pela frente para ele poder ser candidato à presidência da República. Eu tenho dito até ultimamente que um candidato à presidência da República, tá certo? Ele não tem sequer da presunção de inocência. Ele tinha que chegar lá em condições de poder enfrentar o Lula, em condições de, olha, minha vida é essa aqui.
1: Aê! É, ele concedeu isso a uma sabatina em uma emissora de rádio lá na capital paulista, ou seja, em São Paulo, né? O Ronaldo Caiado, que é pré-candidato à presidência da República, rapaz. E vamos mais de informações, segue a trilha, convite às eleições. Daqui a pouco a gente vai falar sobre a Copa. É o deputado federal e presidente da Câmara dos Deputados, o paraibano do Republicanos, Hugo Mota, ali da cidade de Patas, de Patas, aliás, eu disse o quê? Patas, sim, ele foi do feminino, de Patas, rapaz, porque aqui tudo é ao vivo, rapaz, eu tô procurando aqui a matéria. Agora sim, rapaz, aqui tá mais rápido do que o trem bala, viu, né? É, rapaz, Hugo Mota!

0: O Mota, rapaz, disse o seguinte. O presidente da Câmara dos Deputados, Hugo Mota, do Republicano, reagiu ontem à repercussão do vídeo gravado pelo presidente Luiz Inácio Lula da Silva em apoio à reeleição do senador venezuelano Vital do Rei, do MDB, e classificou as críticas e especulações em torno do episódio como sinal de desespero do adversário político. Segundo Mota, durante entrevista à imprensa em Brasília, a gravação não altera o cenário eleitoral paraibano ou compromete a relação construída entre seu grupo político ao governo federal. A declaração ocorre após a divulgação do vídeo em que Lula pede votos para veneziano, um dos concorrentes diretos do ex-prefeito de Patos, Nabor Vanderlei, Republicanos, pai do presidente da Câmara. Deve ter esse desespero de quem está vendo a eleição. Ele, veneziano, está enxergando o cenário da Paraíba de crescimento nosso. O governador está crescendo, está muito bem. E meu pai, na hora que começa a tracionar, ele, veneziano, se desespera e se pega como um único bastião de sobrevivência. O prestígio do presidente Lula diz. É desespero total, inclusive, queimando a largada do processo eleitoral, concluiu Hugo Mota. E é porque Lula ainda tem um índice de desaprovação, imagina se tivesse. Eita, menino. Você passa para o do ouvinte? Alô, boa tarde, quem fala?
1: Boa tarde, Geraldo. Geraldo, saiu uma notícia aí que vazou um ad de Lula que ele tá dizendo que não é de esquerda mais. Mas ele é de esquerda, agora só que ele perdeu a vergonha na cara. O lado do PT agora vai jogar sujo. Só para ganhar essas eleições agora. Eles vão botar todo tipo de notícia agora, mentirosa, difamando o outro lado, só para ganhar essas eleições agora. Agora, esses cabas do PT, nenhum tem mais vergonha na cara de nada. Geraldo, ainda tem muita gente que protege ele. Manda esse programa do Bolsa Família. Mas quando ele começar a cortar esse programa do Bolsa Família, pouco a pouco, aí vamos ver quem é quem. Porque nisso aí, os povos estão protegendo ele, mas do Bolsa Família. Mas quando ele começar a cortar, pouco a pouco, aí esses cabas vão ver se esses cabas vão defender ele. Geraldo, desse povo não tem paixão mais pelo país, não. A paixão desse povo é pelo dinheiro do programa do Bolsa Família que recebe. Esses cabas não tem mais paixão pro país, não. Esses cabas não honra nem a bandeira do país dele. Os Estados Unidos já honra a bandeira do país dele, já. O Brasil aqui não honra nada. O Brasil aqui, população do Brasil, honra é o quê? Honra é o dinheiro que está recebendo desse programa aí. Porque nenhum quer trabalhar mais em nada.
0: Ok, Max, obrigado por sua participação. Max, que reside aqui na rua São Francisco, e a sua opinião? Concorda com tudo que Max está dizendo aí? Só sei que a única bandeira que está levantada é do Flamengo, pelo Albino, né, Luciano, sacristão. E também a bandeira da banda Grafite, né, não? Eita, menino! Ó, baleado com tiros de fuzil nas pernas, o vereador e pré-candidato a deputado federal, o Cabo Devinilson. Não, Dave Nilson, melhor dizendo. Mandou um recado para membros de facções criminosas que atuam no Rio Grande do Norte. Diz que não irá parar. O ex-policial militar Dave Nilson pediu orações pelos familiares do assessor do gabinete Alisson Diego de Oliveira Moraes, 37 anos morto no atentado contra ele na noite da última segunda-feira. Vamos ouvir.
2: 14 anos de policial militar, 5 anos me dediquei à tropa de elite, comando de operações estáticas rurais, troquei tiro com assaltante de banco e nunca fui atingido. Em um ano e meio de política, atentaram contra a minha vida duas vezes. Com tudo isso que aconteceu, agora é uma questão de honra. Vocês não vão conseguir me calar. Eu vou com mais força para cima de vocês. Tem um lema no COTAC que diz que ante o inimigo jamais recuar, vocês são meus inimigos declarados, o sistema, os políticos corruptos e os faccionados. E eu preciso da força de vocês, da oração. Peço que ore pelo meu irmão que tombou. Peço que ore pela minha família, que eu vou continuar essa luta. Não tem nada que impeça de eu continuar. Agora eu vou com mais força pra cima de vocês. Faccionados, terroristas, políticos corruptos que fazem acordo demoníaco e obscuro com essas facções. Nossa soberania a gente já perdeu faz tempo para as facções. A gente não tem mais a liberdade de ir a um parque, de levar um filho à escola, de nascer e crescer nas nossas periferias, que a gente é cobiçado, vocês são cobiçados, assediados, terrorizados por facções. E por trás dessas facções tem políticos corruptos que roubam milhões. E coincidência ou não, eu fiz uma grave denúncia e postei nas redes sociais ontem. Nada está descartado. Envolvimento político, facção, tudo será investigado. E a gente vai acompanhar passo a passo dessa investigação. E eu chegarei em você. E eu vou honrar meu irmão. Pode ter certeza. Eu vou honrar meu irmão.
0: Eita, menino militar, político corajoso, né? Tá desafiando as facções, meu irmão, que são poderosíssimas. Pois é, Fernando Beiramar dizia, quando ele bem diz aí, político corrupto, corrupção, políticos envolvidos em corrupção e tudo mais. O Beiramar já disse que na política dá mais dinheiro que o próprio tráfico. Eu vou parar por aqui. Tá, limitou minhas palavras. Ô, programa! E atenção! Após bloqueio de verbas, o MEC, o Ministério da Educação e Cultura, encerra repassos semanais e deixa federais sem previsão de pagamento. Eita, já pensou uma greve nas federais, que está na iminência de conclusão do curso? Uma matéria. Um bloqueio de 1,6 bilhão nas verbas do MEC, o Ministério da Educação, levou a pasta do governo Lula a alterar o fluxo de pagamento às universidades federais, após avisar os reitores do fim das transferências semanais para custeio. A gestão do ministro Leonardo Bachini não informou quando os próximos valores serão liberados. A falta de previsibilidade já afeta o funcionamento das instituições, que relatam dificuldades para honrar contratos. Segundo o MEC, o impasse decorre da necessidade de adequação às restrições impostas pela reprogramação das contas do Executivo. A Folha questionou o Ministério por e-mail na quarta-feira, dia 10, e sexta-feira, dia 12, passadas, né? Sobre qual modelo substituirá as transferências semanais e qual será o novo calendário de repasse às universidades, mas não recebeu resposta. Contingenciamento. O governo não fecha a conta, né? Do fiscal, e aí sobra para quem? Eles dizem que não vão pagar, mas não dizem quando. Isso é um problema quando você tem contas todo mês, disse a reportagem Márcia Barbosa, reitora de Universidade Federal do Rio Grande do Sul. Tá aí. O governo está com 94% comprometido só em dívidas, rapaz. Lançam as pauta-bombas aí, um pacote de políticas sociais. E aí, meu irmão? Dá no que dá.
3: Agora em setembro vai entrar o grosso.
0: Somos nós.
3: Vai entrar o grosso.
0: Não entendi.
3: E agora em setembro vai entrar o grosso.
0: Como
3: vai
0: entrar esse grosso faz tempo que tá. E a porta só. Eita, sonoplasta, hein? Ressonoplasta, não sei não.
3: Por favor.
0: Ele gosta de Lula. Olha aí. Programa bom demais. Ô, Iraúna, bom. Brasil bom demais, né? 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

0: 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Participação do ouvinte, alô, boa tarde, quem fala?
1: Boa tarde, Geraldo Andrade, ouvinte do programa O Iraúna Bom, é Felipe Moura, da Câmara Rebona. Deixa um abraço também para o nosso Clio, nosso antigo velho, Marcondes, Zé, Zezinho da Vidraçaria, nosso amigo. Lula, a João Ronaldo, Dorival, Cavandara, o Babá, o JBB, Andrei do Cal, todos os movimentos que escutam o programa todos os dias, é Chico Moura. Forte abraço a todos. Geraldo, passando por aqui para avisar que a festa da nossa padroeira, Nossa Senhora do Perpétuo Socorro, começa no próximo dia 27, com a missa celebrada pelo padre Isaías. É o colaborador do padre Moisés na Igreja Matriz. E depois, após a missa, tem quermesse, tem festa com Alex Alves e voz de violão. A gente está por lá junto no Ciraio. No domingo continua a celebração da palavra. Na segunda semana toda, dia 4, é a festa do Reg Pontos Amigos. Esse ano vai ser diferente. Não vai ser restrito, né? Ou seja, em ambiente fechado ou particular, vai ser na Praça Pública de Pedra Redonda. E vai ter a abertura da festa comigo, junto com a Lacerda, cantando a música da Pedra Redonda dos 100 anos, um hino feito por Jeová Santo, que é o nosso primo. Eu vou cantar essa música, cantar mais uma canção dos pais, e mais umas 5 ou 6 no ato, entre elas Metamorfose, viu? Então, é apresentado dia 4 de julho. E depois da nossa apresentação, aí vem a banda Mazinho do Acordeão, tocando na Praça da Prédio, no Praça do Rei Corpo Jambis. Com relação à política, ouvindo você falar aí da manchete do filho de Bolsonaro, esse pessoal certamente quer mandar na justiça diretamente do Estado do Mundo. Não consigo um advogado. Lógico que a justiça, para fazer um julgamento, tem que ter um advogado. Bota um da perspectiva pública, né? Para acompanhar um advogado. Ele não pode condenar um réu sem ter um advogado. Mas também o réu não pode se confiar noutros países. O cara fica lá numa tábua lascada e quer mandar na justiça aqui no Brasil. É bom ver se é condenado mesmo e preso. Se com o pai dele foi, para ele deixar de estar negociando as coisas ruins para o país, que o povo já acabou na real. Esse povo de Bolsonaro não quer nada de bom para o nosso país. Por isso que ele está despencando aí, irmão. Ele está despencando, vai continuar despencando nas pesquisas. O povo já sabe que a armadilha que eles estão querendo fazer aí, entregar o nosso país aos Estados Unidos para ficar cada vez mais pobre, ou de esmola com o saco seco na mão, pedindo para saciar a fome. Parabéns ao povo brasileiro, ao editor brasileiro, que se acordou e se espetou e já começou a dar o troco esse tipo de gente. Um abraço, muito obrigado.
0: Ok, Felipe Moura, obrigado pela sua participação. Acho que você deve estar em trânsito, né, pelo vento, ou então, brincadeira, deve estar lá na Serra de Santa Luzia, lá naquelas energia renovável eólica, né? Eita, menina. Oi, daqui. Mas obrigado, Felipe, por sua participação. Nossa Senhora do Perpétuo Socorro, aí de Pedra Redonda, da festa da padroeira aqui no socorro desse Brasil tão violento e tudo. Obrigado. Bom trabalho, destrampo para Lula, entre compromisso na cúpula do G7. Foi o presidente Luiz Inácio Lula da Silva e o presidente dos Estados Unidos, Trump, trocaram interações e cumprimentos rápidos durante compromisso na cúpula do G7. A conversa durou pelo menos de 2 minutos, de acordo com auxiliares do presidente do Brasil, e contou com a declaração Abre aspas. Bom trabalho de Trump para Lula.

0: durante a terça-feira. Os presidentes se cumprimentaram após a apresentação musical organizada por Macron, que é o chefe lá, o anfitrião, né, lá da França, para chefe de Estado e de governo e convidado do G7. Na França, em Evian-les-Bains, mas as interações não envolveram falas sobre as últimas ofensivas dos Estados Unidos contra o Brasil. O anfitrião é o presidente francês Emmanuel Macron. Repito. 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
0: Eita, menina. 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Eita, ontem as duas seleções, vamos falar de Copa do Mundo 2026, Mundial, Estados Unidos, México e Canadá. Ontem quem estreou foi a campeã e a vice-campeã, a Argentina, que pegou a Argélia, né? A França, que pegou o Senegal retrucou, ficou só defendendo, e a França provocando, e no final, já no segundo tempo, Mbappé, menino, destaque. Grande jogador da França. A França venceu a Argélia por 3-0. 2 gols foi do empate. Foi do Mbappé, né, rapaz? Eita, menino. Já a campeã, a nossa vizinha Argentina. Começou a Copa do Mundo ontem com a vitória com o Vicente. Na noite de ontem, a estreia, a equipe derrotou a Argélia por 3-0. E nos Estados Unidos, uma atuação de destaque foi do Lionel Messi, rapaz, o autor dos 3 gols da partida, rapaz. Atingiu 2 marcas expressivas ao entrar em campo, completou 200 partidas, deve ser a última participação dele em Copa, né? Pela seleção argentina, com 3 gols, chegou a 16 em Copa do Mundo, igualando o alemão Miroslav Klose. Lá de herança da artilharia da história de competição, o argentino também ultrapassou Pelé, Ronaldo e Guilherme. Eita, menino! E também o Mbappé, no ranking de goleadores do torneio. Com o resultado, Messi também manteve outro.

outro feito importante. Balançou as redes em 5 edições diferentes da Copa do Mundo. Marca que divide com Cristiano Ronaldo, português, e pode superar o argentino Casimar durante a campanha de Portugal no Mundial, menino. A Argentina começou pressionando e chegou a balançar as redes logo nos primeiros minutos, mas o gol de Messi foi anulado por impedimento. A Argélia também teve um lance invalidado pelo mesmo motivo. Aí, o primeiro gol válido saiu aos 16 minutos do primeiro tempo. Após o passe de Rodrigo de Paulo, Messi recebeu na entrada da área, girou sobre a marcação, bateu, colocado. O goleiro Lucas Zidane ainda tocou na bola, mas não evitou o gol do argentino. Craque! Messi! Mais informações, convite às eleições em 2026. Cabo Gilberto diz que a aliança com o Major Fábio ainda será discutida, mesmo após a sinalização de Marcelo Queiroga. Em entrevista hoje sobre a possível construção de uma aliança entre PL e o Novo na Paraíba, que teria como um dos principais pontos a formação de uma chapa para o Senado Federal, o pré-candidato Major Fábio do Novo, a declaração ocorre após o ex-ministro da Saúde, pré-candidato ao Senado pelo PL, Marcelo Queiroga, afirmar durante a entrevista que pretende apoiar Major Fábio para a segunda vaga ao Senado na chapa encabeçada pelo senador e pré-candidato ao governo da Paraíba, Efraim Filho do PL. Mesmo diante da divergência que vem surgindo entre as duas legendas no âmbito nacional.

Já Ranieri Paulino, deputado federal, prega consenso e defende o vice com perfil agregador para a chapa de Lucas Ribeiro, seja homem ou mulher, né? Ele que está assumindo o lugar, após licença da Câmara Federal do Republicano, o deputado Murilo Galdino. Articulações em torno da formação da chapa governista para as eleições estaduais ganham um novo capítulo. Hoje, após declarações do deputado federal Ranieri Paulino, em entrevista à imprensa falada à CBN lá de João Pessoa, o parlamentar afirmou que o principal critério para a escolha do candidato a vice-governador na chapa liderada pelo governador Lucas Ribeiro, do PP, deve ser a capacidade de diálogo e de construção de consenso dentro da aliança política. Ao comentar o perfil desejado para ocupar a vaga, Ranieri citou a experiência que considera bem-sucedida na política paraibana e destacou a importância de uma atuação conciliadora. Meu pai, Roberto Paulino, foi vice, Lucas Ribeiro também, é um bom referencial. É alguém que busca harmonizar os interesses, que tem um perfil colaborativo. Seja um homem ou uma mulher, declarou. O deputado ressaltou ainda que republicano possui quadros com credenciais para integrar a chapa majoritária, mas ponderou que a decisão não deve ficar restrita aos interesses de uma única legenda. Segundo ele, a construção política precisa contemplar o conjunto de partidos que compõem a base aliada do governo estadual. Temos tamanho e nomes para ocupar esse espaço, mas a escolha não se resume num único partido. É um arco de aliança que tem que se sentir representado, afirmou o parlamentar, defendendo uma solução que preserve o equilíbrio entre as forças políticas envolvidas no projeto governista. 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

0: Já Léo Bezerra, o prefeito da capital, expõe desgaste do PSB, partido ao qual filiado, e diz que só permanece o partido por respeito a João Azevedo e estou sendo tratado como oposição. É, mas também você tem também a questão da janela, né, partidária. É, fiz essa uma das declarações mais contundentes desde o início do desgaste interno que enfrenta dentro do partido. Em entrevista a um podcast direto de Brasília, o gestor afirmou que sua permanência na legenda está diretamente ligada ao respeito que mantém pelo ex-governador, presidente estadual do PSB, ex-governador Azevedo, que foi que o indicou duas vezes para ser vice de Cícero Lucena na capital paraibana, né, Léo Bezerra?
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0: Pois é, às 13h27. E aqui vamos nós, informação pelo programa Ô Iraúna Bom, programa esse da notícia de tudo, rapaz. Deixa você bem informado, rapaz. Uma participação do ouvinte, alô, boa tarde, quem fala?
2: Fala, Geraldo, boa tarde, Geraldo, boa tarde, isso aí, Copa do Mundo, onde o Senegal e Senegal e França, né? A França era mais favorita aí, onda, a Senegal foi prejudicada, eu houve um gol aí, rapaz, um gol bem legal, rapaz, anularam aí, o Overspend, ele anulou, mas o Senegal jogou bem, né? Sei que a França era mais, tinha mais toque de bola, tinha mais coisa, né? Fui campeão, já campeão, né? Dois títulos, né? Então ele, o juiz lá, o árbitro prejudicou o Senegal, deu um lance lá que foi um gol bem legal da Senegal, né? Vamos aguardar hoje, hein? É isso aí, aí a Alemanha botou 7-1, né? Recordando aí aqueles do passado 2014 aí, do coração, aquele país lá do coração, vamos esquisito, né? 7-1, mas veio. Quer acordar aqui de 7-1 que ninguém quer, vai ficar na mente, ninguém esquece, né? Mas é isso aí, então várias seleções, o Brasil vai enfrentar agora o Haiti, sexta-feira, né? Esperamos que o Haiti, que o Brasil vença o Haiti, que é uma mais fraca. Agora a seleção do Marrocos tem mais cor, mais experiência, toca bola, marca bem, mas é isso aí, são várias seleções, não é fácil, né? Para o Brasil, mas vamos ver, vamos acreditar, ver se dá certo aí, se essa, né? Vamos ver se traz, é difícil. Então, olha a seleção aí, como a Espanha também perdeu aí, né? A Espanha também foi um grande goleiro aí, rapaz, o Rosinha, né? Fez uma história, né? Esse goleiro Rosinha do Cabo Verde, né? Que é uma cidade, é quase também Campina Grande, é o habitante, né? Parece que é mil. É mil, um milhão de habitantes, né? E ele fez, morreu seus avós todos, né? E ele fez aí seguidor, rapaz, o cara fez história aí, o grande goleiro Rosinha, 40 anos, né? Mas são coisas da Copa aí, vai, tem muitos jogos aí, atração aí, tudo. Tem muitos jogos pela frente, vamos aguardar isso aí. Um alô pra Pantera, todos aí. Babá aí, a Girolanda, todos que estão na Astoria, Caru aí, Patita aí. Entre jogadores aí, todos que estão aí, Jonas, Marconi, Zé, Ostonha, aliás, a todos que estão na sintonia, Marconi e a todos que estão ligados aí, nossa sintonia, nossa apostante FM, a todos que estão ligados, Frasquinha aí a todos, né? Vamos aguardar esses desembates aí agora, tem muita água rolar aí, daqui até o dia 19, vamos ver quem passa, porque agora é tudo ou nada, o Brasil ganha, tem que ganhar para que. E mudar aí, eu acho que o técnico tem que mudar aí, a Celote tem que mexer aí, mano. Isso nem mais joga aí, pelo menos tempo, vamos ver se ele. Vamos aguardar.
0: Ok, Lula. Obrigado pela sua participação. O segredo é não desanimar, viu, Lula? Olha, Lula, Lula aí que é botafoguense, ex-goleiro da madrugada e narrador também, né, rapaz? É, tem aí a narração de Lula aí? Eita, Lula! Ei, Lula, também tem uma informação aqui, viu?
3: Cara, vai. Olha o Iraúna aí dentro do Lula, novinho, sempre o nosso repórter que está informado dentro do lance, Geraldo. É isso aí, agora o Iraúna tem 2 e Atlético Cajazeirense 0.
0: Pois é, uma figuraça, Lula. Pois é, Lula, a informação que temos do esporte, rapaz, Carlos Alberto Parreira, que foi responsável pela como técnico do Treta em 94, lá nos Estados Unidos, né? A informação foi confirmada pelo hospital que o mesmo foi internado, né, no Hospital Samaritano do Rio. É, daqui a pouco a imprensa estará detalhando, né, o G1, mais informação sobre o seu estado de saúde. O treinador tem 83 anos, foi diagnosticado com linfoma, viu? Um linfoma que é um câncer do sistema linfático que se origina dos glóbulos brancos caracterizado pela presença das células malignas. Vixe Maria, é o linfoma Cordyguin. Pois é, rapaz, lá nos Estados Unidos, em Chicago, tá em teste, né? Pílulas, né, para o câncer. Oxalá. E com essa, nós vamos embora. Saúde para a Parreira. E agradecemos a todos que estavam na sintonia, os que participaram hoje. A gente volta amanhã com mais uma edição, se Deus quiser, né? Já não acredito. Já penúltima da semana, que tempo veloz. Mas eu saio daqui e deixar uma frase do grande teólogo São Tomás de Aquino. Amar é querer fazer bem para o outro.
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0: com a gente agora, eu quero convidar Forró Anjo Azul.
1: Oi, gente! Oi, gente!
2: Limão com mel!
1: Anjo Azul, essa faz parte da nossa história. Vamos cantar, Adma?
0: Vamos cantar.
1: Solta a voz.
0: Que honra, obrigada.

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1: Aí tá bonita assim lá longe.

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0: presidente brasileiro informou que foram discutidas formas de alcançar um crescimento econômico equilibrado que beneficie todos os países.
1: Cada reunião do G7 é a oportunidade da gente discutir com os países desenvolvidos tanto o equilíbrio quanto o desequilíbrio na ordem política, econômica e social, levando em conta a necessidade de cada país. O mundo precisa crescer para que a economia volte a crescer. Não adianta crescer só para a Alemanha, crescer só para os Estados Unidos, crescer só para a França. Não. É preciso, sem diminuir o padrão de vida deles, crescer para outros países.
0: Outro assunto em pauta foi a inteligência artificial. Junto a chefes de governo e de Estado e CEOs das principais empresas de tecnologia do mundo, o presidente Lula defendeu a regulamentação dos meios digitais para proteger direitos fundamentais de crianças, adolescentes e mulheres. E apresentou como um exemplo o Estatuto Digital para Crianças e Adolescentes, aprovado recentemente no Brasil, com obrigações para as empresas de tecnologia.
1: Fiz questão de dizer para eles duas coisas importantes que o Brasil fez: a proibição de telefone nas escolas e, segundo, o ECA Digital, que é a regulação digital mais importante feita no mundo para jovens e adolescentes. E eu queria que eles conhecessem.
0: No intervalo das reuniões ampliadas, Lula teve encontros bilaterais com o presidente do Egito, Abdel Fattah el-Sisi, e com o presidente da Ucrânia, Volodymyr Zelensky. De volta a Genebra, Lula se encontrou com o secretário-geral da Interpol, Valdeci Urquiza. A reunião tratou de ações concretas voltadas à América do Sul para fazer frente ao crime organizado transnacional. O diretor-geral da Polícia Federal, Andrei Rodrigues, destacou a colaboração do Brasil nesse trabalho.
2: Vamos reunir os 12 países sul-americanos num grande esforço para o enfrentamento ao tráfico de drogas, tráfico de armas, crimes ambientais, enfim, todos aqueles delitos que nós pudermos fazer a investigação. Ano passado, retiramos mais de 10 bilhões de reais do crime organizado e agora, com essa nova iniciativa e essa parceria, não só do Brasil, mas de todos os países com a Interpol, vai ser possível ampliar essa capacidade operacional e alcançar patrimônios ocultos.
0: Ainda na entrevista que deu aos jornalistas, o presidente Lula destacou a relação do país com a China e voltou a reafirmar a soberania brasileira, inclusive em relação às eleições. Ao final da coletiva, o presidente Lula embarcou de volta ao Brasil. De Genebra, na Suíça, Luana Karen.
3: Mais água para 498 municípios que sofrem com o período de clima seco.
4: O governo do Brasil anunciou a instalação de quase 21 mil cisternas para garantir o abastecimento nos estados do semiárido.
3: A repórter Gabriela Noronha acompanhou esse anúncio e traz pra gente os detalhes. Boa noite, Gabriela.
5: Boa noite, Luciano, Mariana, boa noite a todos que nos ouvem na Voz do Brasil. Olha, foram assinados hoje as ordens de serviço que autorizam a instalação de cerca de 21 mil cisternas. Essas unidades vão beneficiar 498 municípios em 8 estados, que são Bahia, Ceará, Minas Gerais, Paraíba, Pernambuco, Piauí, Rio Grande do Norte e Sergipe. Para esta ação, estão sendo investidos mais de 250 milhões de reais. Segundo o governo, o objetivo é garantir a captação e armazenamento de água em períodos de estiagem, além de reduzir a dependência de soluções emergenciais do semiárido brasileiro, como o abastecimento por carros-pipa. As famílias beneficiadas foram selecionadas de acordo com critérios técnicos e sociais, priorizando populações em situação de maior vulnerabilidade, inscritas no Cadastro Único, famílias chefiadas por mulheres, comunidades quilombolas e pessoas com deficiência. De acordo com o ministro da Saúde, Alexandre Padilha, a iniciativa marca um avanço importante na política de segurança hídrica no país.
6: Com acesso à água de qualidade, de forma permanente, com estruturas resilientes, com tecnologias adaptadas à realidade local, mecanismos que garantam formas resilientes para enfrentar de forma transitória situações das tragédias climáticas ou da seca ou das enchentes, são fundamentais.
5: E olha, desde 2023, o governo do Brasil já entregou mais de 121 mil unidades de cisternas por meio do programa Cisternas. A maioria das distribuições se concentra nos estados do semiárido do Brasil, mas o programa também beneficia comunidades na região amazônica, assim como em localidades de Mato Grosso do Sul, Goiás e Rio Grande do Sul, e utilizando aí tecnologias que se adequam às particularidades dessas regiões. As cisternas implementadas pelo programa têm uma capacidade que varia de 16 mil a 52 mil litros de água, o que possibilita o armazenamento seguro durante as secas. Mariana, Luciano.
4: Obrigada, Gabriela Noronha, pelas informações ao vivo na Voz do Brasil.
3: E outra forma de garantir segurança hídrica para a população mais vulnerável é por meio da tarifa social de água e esgoto.
4: O benefício já chegou a 1.905 municípios, onde vivem mais de 156 milhões de brasileiros.
3: E a Agência Nacional de Águas e Saneamento Básico, ANA, alerta que o prazo para a implantação ou implementação da tarifa se encerra em dezembro deste ano.
4: A tarifa social foi criada por lei em 2024.
7: A tarifa social de água e esgoto chegou em municípios onde vivem mais de 156 milhões de brasileiros. O benefício garante desconto de pelo menos 50% na conta de água e esgoto para famílias de baixa renda inscritas no Cadastro Único ou que tenham integrantes que recebem o benefício de prestação continuada, o BPC. A implementação ocorre em diferentes etapas, como a coleta de dados do Cadastro Único e do BPC, ajustes de equilíbrio econômico-financeiro dos contratos e a conclusão do benefício pelos prestadores de serviço. A meta é que a tarifa social esteja implementada em todo o país até dezembro, explica Silvano Silvério, superintendente de regulação de saneamento básico da ANA.
8: A partir de dezembro de 2026, já não estará cumprindo a lei aqueles municípios que não tiverem a tarifa social instituída, né? Isso é muito importante, então é preciso correr com esse processo de obter as informações do Cade Único, do BPC, fazer os estudos em equilíbrio econômico-financeiro, implementar a tarifa até dezembro de 2026, que é o limite dado pela lei.
7: A tarifa social de água e esgoto foi criada por lei em 2024 e busca ampliar o acesso à população de baixa renda a um serviço essencial, com a concessão automática do desconto a partir das informações do Cade Único e do BPC. Reportagem Pablo Mundim.
3: Facilitar o acesso aos serviços de saúde e humanizar os atendimentos, o governo do Brasil já entregou mais de 3.300 veículos para transportar a população que mora a mais de 50 quilômetros de distância dos grandes centros urbanos.
4: São vans, micro-ônibus e ambulâncias adquiridos com um investimento de R$1,4 bilhão.
3: A medida faz parte do programa Agora Tem Especialistas.
9: Foram entregues 3.300 veículos, entre vans, micro-ônibus e ambulâncias. Muitos desses veículos vão atender pacientes que moram longe e precisam percorrer

0: mais de 50 quilômetros de distância para passar por uma consulta, fazer exames, cirurgias ou tratamentos especializados pelo SUS. Dos 3.300 veículos adquiridos, 1.824 serão entregues diretamente às prefeituras para uso em várias finalidades. Os outros 1.476 vão ser direcionados ao transporte de pacientes de radioterapia e hemodiálise. É o que explica o secretário de Atenção Especializada à Saúde, Mozart Salles.
1: Todo brasileira e brasileiro acima de 50 quilômetros de um serviço de hemodiálise e de radioterapia terá direito a usar o transporte sanitário e numa situação delicada, no caso da radioterapia, até utilizando aí as ambulâncias tipo A.
0: A ação faz parte do programa Agora Tem Especialistas, Caminhos da Saúde. O investimento é de R$1.400.000 na compra dos veículos. Mozart Salles, do Ministério da Saúde, destaca que a ideia é reduzir problemas de transporte e democratizar o acesso à rede pública de saúde.
1: O programa, ele é uma iniciativa extremamente importante para a democratização, humanização do acesso e qualificação desse acesso. Alguns equipamentos e estruturas, elas são agrupadas em determinadas regiões e cidades. E ao agrupar, você acaba gerando um problema e uma necessidade, que é o deslocamento dos pacientes das cidades menores para os centros maiores.
0: Além do aumento do atendimento especializado e a oferta de transporte, o programa Agora Tem Especialistas prevê mais atendimentos em exames e cirurgias. Reportagem, Márcia Fernandes.
2: Em 2027, tem Copa do Mundo Feminina da FIFA na América do Sul e o Brasil se prepara para sediar a competição pela primeira vez.
3: Durante participação no programa Bom Dia Ministro, transmitido pela empresa Brasil de Comunicação, o ministro do Esporte, Paulo Henrique Cordeiro, ressaltou que o maior impacto do evento será a inclusão.
2: O ministro destacou que a prioridade do governo é trazer o futebol feminino para um patamar de igualdade em relação ao masculino e garantir a permanência de meninas e mulheres no esporte.
4: Pode ter certeza que o maior legado que nós vamos ter dessa Copa não é um legado de infraestrutura física, é uma mudança de como encara o futebol masculino e feminino, de incluir mais meninas e jovens com essa concepção de gênero, fazendo com que o futebol mude e traga as mulheres e traga as meninas para essa prática desportiva. E essa é a nossa principal ideia, fazer com que as mulheres possam efetivamente estar no futebol.
3: O ministro Paulo Henrique Cordeiro falou também dos esforços do governo na ampliação da lei de incentivo ao esporte.
2: A medida, criada em 2006, se tornou permanente no final do ano passado.
3: Na entrevista, o ministro do Esporte ressaltou os avanços a partir da mudança e fez um balanço dos investimentos.
4: Na nossa lei de incentivo ao esporte, nós ultrapassamos no ano passado mais de R$1 bilhão investidos. Nós somos um país de dimensão continental, obviamente com carências mil. A lei de incentivo ao esporte precisa efetivamente ampliar o seu alcance para que nós possamos levar políticas públicas de esporte, tanto em infraestrutura, na construção de novos equipamentos, quanto na recuperação de equipamentos já existentes e também de projetos de esporte com qualidade para a nossa população.
2: E o governo do Brasil está apertando o cerco contra ações maliciosas de sites de apostas online, as chamadas bets.
3: Um acordo assinado pelos Ministérios da Fazenda e da Justiça e Segurança Pública vai combater os chamados padrões manipulativos.
2: São recursos visuais usados para induzir usuários a gastarem sem consciência dos riscos.
3: A ação prevê fiscalização de propagandas abusivas e estudos sobre os perigos do vício em jogos digitais.
5: A Secretaria de Prêmios e Apostas do Ministério da Fazenda e a Secretaria Nacional de Direitos Digitais do Ministério da Justiça e Segurança Pública assinaram um acordo de cooperação técnica para aumentar a proteção dos consumidores em relação aos jogos de aposta online. Segundo o governo, o objetivo do acordo é desenvolver ações para identificar e combater os chamados padrões manipulativos, recursos utilizados pelas plataformas digitais que podem influenciar indevidamente o comportamento dos usuários e comprometer a tomada de decisões conscientes. Os Ministérios da Fazenda e da Justiça vão atuar em conjunto para compartilhar informações e experiências que possam contribuir contribuir para o fortalecimento da regulação e da fiscalização do setor. A cooperação também prevê análises sobre publicidade responsável, transparência das plataformas, mecanismos de proteção aos consumidores e classificação de riscos associados ao uso de jogos e apostas. Priscila Machado, para a Voz do Brasil.
2: O novo Desenrola Brasil chega à marca de 10 milhões e 300 mil reais em operações de crédito com uso do FGTS.
3: A utilização dos recursos do Fundo de Garantia por Tempo de Serviço foi registrada pelo Ministério do Trabalho e Emprego em mais de 17 mil renegociações de dívidas no âmbito do programa.
6: O uso do FGTS como garantia para renegociação de dívidas no programa Desenrola Brasil movimentou 10 milhões e 300 mil reais em operações até junho. Ao todo, foram registradas 17.085 operações de crédito, com valor médio de R$604,73 por trabalhador. Os dados foram apresentados pelo Ministério do Trabalho e Emprego nesta terça-feira, durante reunião do Conselho Curador do FGTS. O levantamento também aponta maior participação das mulheres na utilização da modalidade. 55% dos contratos foram firmados por trabalhadoras, enquanto os homens representam 45% das operações realizadas. Em relação à distribuição regional, o Sudeste concentra a maior parcela das operações, com 50% do total. Em seguida, aparecem o Nordeste, Sul, Centro-Oeste e Norte. Thaisa Vitória, para a Voz do Brasil.
2: Grandes propriedades rurais na Amazônia estão recebendo orientações do Ibama para tentar evitar incêndios florestais.
3: A medida faz parte da Operação Apoena, que começou este mês.
7: Donos de grandes propriedades rurais na Amazônia Legal estão recebendo um aviso do Ibama. Ou adotam medidas contra o fogo agora, ou serão punidos. É a estratégia da Operação Apoena, que começou este mês para tentar se antecipar aos incêndios florestais. O Instituto notificou fazendas no Pará, Mato Grosso, Amazonas, Rondônia, Acre, Maranhão e Roraima, que têm maior risco de queimadas. Jair Schmidt, presidente substituto do Ibama, explica as principais orientações.
8: A primeira delas é que, hipótese alguma, utilize e faça qualquer uso do fogo na vegetação sem a devida autorização de queima controlada do órgão ambiental competente. O segundo alerta, em caso de qualquer ocorrência de incêndio, que ele imediatamente comunique aos órgãos de controle, aos órgãos de combate, né, para estabelecer as medidas de resposta.
7: Os donos de terras também são obrigados a limpar o material combustível e a vegetação seca, além de criar aceiros para segurar as chamas. As ações tentam diminuir os impactos do Super El Niño, que pode agravar a seca na região este ano. E o governo já destinou mais recursos para fortalecer o combate aos incêndios florestais. Na última segunda-feira, foi autorizado um crédito extraordinário de 337 milhões e 500 mil reais para o Ministério do Meio Ambiente e Mudança do Clima. Recurso que vai permitir medidas como compra de equipamentos, pagamento de diárias de equipes e aluguel de aeronaves. Jair Schmidt, do Ibama, comenta outras ações para o período da seca.
8: Nós estamos também com um número recorde de contratação de brigadistas. O governo federal deve contratar esse ano aí mais de 4.400 brigadistas. O Ibama, ele tem uma previsão aí de dispor aí de até 19 aeronaves. Nós estamos mobilizando mais de 400 veículos especializados voltados ao combate de incêndios florestais.
7: Quem descumprir as notificações do Ibama ou for flagrado queimando a vegetação sem autorização será multado e poderá ter a propriedade embargada. Reportagem Luciana Colares de Holanda.
2: O Brasil passa a contar com a rede de proteção aos direitos da pessoa idosa.
3: A iniciativa vai assegurar direitos com base nos princípios da equidade, da não discriminação e do respeito à diversidade.
9: Foi instituída pelo governo federal a Rede Nacional de Proteção e Defesa dos Direitos Humanos das Pessoas Idosas. A iniciativa visa promover a articulação entre os estados e a cooperação entre os órgãos e entidades públicas na garantia, promoção e proteção dos direitos humanos das pessoas idosas. Órgãos e entidades da administração

0: Administração pública podem aderir à Rede Nacional de Proteção e Defesa dos Direitos Humanos das Pessoas Idosas. A adesão será voluntária. A rede tem como atribuições recomendar a realização de diagnósticos sobre o envelhecimento populacional e os direitos humanos, propor estratégias para acompanhar o acesso das pessoas idosas às políticas setoriais e fortalecer os fóruns, movimentos e entidades com atuação na defesa dos direitos das pessoas idosas e na participação social. A coordenação geral será feita pelo Ministério dos Direitos Humanos e da Cidadania, junto com o Conselho Nacional dos Direitos da Pessoa Idosa. Daniele Popov para a Voz do Brasil.
1: Mais arte e música nas salas de aula de todo o país.
2: Um estudo divulgado essa semana mostrou que o uso de materiais dessas disciplinas em escolas públicas aumentou quase 10% desde 2019.
1: O que trouxe ganhos para o desempenho dos alunos dessas instituições e para sua trajetória escolar.
3: Uma pesquisa inédita realizada pelo Instituto Itaú, em parceria com os Ministérios da Cultura e da Educação, mostrou que o uso de materiais de arte e música nas escolas públicas aumentou, alcançando 45% das instituições em 2024. Em 2019, o índice era quase 10% menor, segundo dados do censo escolar. Essa ampliação está associada a melhores notas em língua portuguesa e matemática, entre outros benefícios. É o que explica Eduardo Saron, presidente da Fundação Itaú.
4: Quando a educação se junta com cultura, a gente vai mais longe. A gente cria pertencimento, a gente impacta a trajetória escolar desse jovem. Então, a ideia é que esses estudos possam oferecer ainda mais elementos para fortalecer a escola de tempo integral, com mais matemática, mais língua portuguesa, mais ciência, mas com mais arte, mais cultura, mais esporte.
3: O estudo aponta ainda outros reflexos na trajetória escolar. O uso dos materiais pedagógicos está associado a taxas de reprovação e de abandono ligeiramente mais baixas, além de menores índices de distorção idade-série. O estado de São Paulo lidera em volume absoluto, passando de 7.140 escolas com materiais de artes e música em uso em 2019 para 8.681 em 2024. Para a ministra da Cultura, Margarete Menezes, aumentar a presença da arte e da música em sala de aula é investir na formação do ser humano como um todo.
5: Então isso é um ativo importantíssimo que a gente tem que mudar a nossa maneira de perceber, qualificar esses talentos. Porque quando a gente qualifica o talento através da cultura e da arte, não é só pela cultura e arte ela é aproveitada. Ela se expande para qualquer outra direção das suas profissões. Então é a qualificação do ser humano.
3: Para garantir a sustentabilidade das ações, o estudo apresenta algumas recomendações, como planejamentos conjuntos entre as pastas da cultura e da educação, destinação de recursos públicos para investimentos em salas multiuso e na contratação de profissionais e integração de práticas artísticas e culturais no currículo de tempo integral. Reportagem Natália Koslick.
2: E essas foram as notícias do Governo do Brasil.
1: E agora com o Minuto do TCU e em seguida as notícias do Poder Judiciário e do Congresso Nacional. Boa noite.
2: Boa noite para você, até amanhã.
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8: 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Na avaliação do TCU, o transporte hidroviário pode reduzir custos, aumentar a eficiência logística e diminuir impactos ambientais. A auditoria identificou problemas como falhas de planejamento, falta de coordenação entre órgãos públicos e dificuldades na execução de investimentos para o setor. Também foram apontadas falhas para definir prioridades e acompanhar projetos. O tribunal fez recomendações para melhorar a gestão. 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
10: STF decide manter até 30 de junho de 2027 a aplicação dos critérios de repartição dos recursos do Fundo de Participação dos Estados e do Distrito Federal.
11: STJ mantém ações penais contra engenheiros da Vale e de empresa alemã por rompimento da

0: reportagem Brumadinho.
1: TSE e partidos políticos firmam acordo pela integridade das eleições 2026.
0: Boa noite, eu sou Marcela Luiz.
1: Eu sou Walter Lima.
0: Supremo Tribunal Federal decide manter até 30 de junho de 2027 a aplicação dos critérios de repartição dos recursos do Fundo de Participação dos Estados e do DF.
1: O prazo foi fixado como improrrogável. Marcelo Della Libera.
2: O Fundo de Participação dos Estados e do Distrito Federal é uma transferência de dinheiro do governo federal para os entes da federação. A Constituição determina que os recursos sejam distribuídos com o objetivo de reduzir desigualdades regionais. Por isso, a regra de rateio considera fatores como população e renda. Uma ação do Estado de Alagoas questionava a lei que define os critérios de repartição dos recursos do fundo. Em 2023, o Supremo declarou inconstitucionais trechos dessa norma, mas manteve as regras em vigor até 31 de dezembro de 2025, para dar tempo ao Congresso de aprovar uma nova lei. Como o Legislativo não editou a nova regra, o presidente do STF, ministro Edson Fachin, prorrogou a validade dos critérios até 1º de março. A decisão foi referendada pelo plenário. Depois, em março, Carmen Lúcia prorrogou novamente a aplicação das regras por 90 dias. O prazo terminou sem que houvesse nova legislação. Por isso, a ministra decidiu conceder mais 30 dias e enviar o tema ao plenário. O colegiado então decidiu prorrogar até 30 de junho de 2027 a aplicação dos atuais critérios de repartição dos recursos do Fundo de Participação dos Estados e do Distrito Federal. O prazo foi fixado como improrrogável.
0: STJ mantém ações penais contra engenheiros da Vale e de empresa alemã por rompimento da barragem da mina do Córrego do Feijão em Brumadinho, Minas Gerais.
1: No desastre, 272 pessoas morreram. Fátima Uchoa.
3: Pela acusação, três profissionais da TUVSUD teriam participado da emissão de declarações de estabilidade da barragem, mesmo com indícios de comprometimento da segurança. Já um engenheiro da Vale é acusado em relação à gestão dos riscos da estrutura, como a obtenção de declarações de estabilidade supostamente irregulares e a não adoção de medidas de emergência. O relator na sexta turma do STJ, ministro Sebastião Reis Júnior, observou que o habeas corpus para o trancamento de ação penal só é concedido quando não há justa causa ou quando fica evidente que o acusado não participou do delito, mas não se justifica se exige exame técnico aprofundado dos fatos, como nesse caso.
0: TSE e partidos políticos firmam acordo pela integridade das eleições 2026.
1: Dos 30 partidos registrados no Brasil, 26 aderiram à iniciativa. Fábio Ruas.
4: O acordo foi firmado entre o presidente do TSE, ministro Cássio Nunes Marques, e representantes dos partidos. O documento reforça compromissos para as eleições de outubro, entre eles o combate à desinformação. O acordo também destaca a importância dos partidos na fiscalização e nas auditorias do sistema eletrônico de votação, além da promoção da acessibilidade e do enfrentamento à violência política, especialmente contra as mulheres.
0: Indígenas de Oiapoque, no extremo norte do Amapá, começaram a ser atendidos hoje na itinerância Cidadania Aqui com Você.
1: Até 2.000 pessoas devem receber suporte jurídico gratuito nestes dois primeiros dias. Rafael Silva.
5: O mutirão está concentrado na aldeia Manga, cerca de 22 quilômetros de Oiapoque. Indígenas de diversas aldeias da região chegaram cedo para receber suporte jurídico nas áreas trabalhista, previdenciária, de saúde, social, entre outros. Mais de 150 profissionais de diversos órgãos se juntam ao mutirão organizado pela Justiça do Trabalho. A proposta é concentrar em um único local e de graça serviços que normalmente exigiriam viagens longas e custos elevados para os moradores da região. No sábado e domingo, a itinerância vai atender indígenas da aldeia Espírito Santo.
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0: Uma boa noite.
1: E até amanhã.
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0: Camila Groba.
1: E eu sou Humberto Pinheiro.
0: E estes são os destaques de hoje do Jornal do Senado, que começa agora.
1: Aprovada a inclusão de educação política e cidadania nas escolas.
0: PEC da aposentadoria especial de agentes de saúde e de endemias pode ir ao plenário na próxima semana.
1: Segue para a sanção Banco Nacional de Boas Práticas contra a Violência à Mulher.
0: Boa noite.
1: Boa noite.
0: Como funcionam os três poderes? Qual é o papel do cidadão na democracia? E de que forma as decisões políticas impactam o dia a dia da população? Questões como essas poderão ganhar mais espaço nas salas de aula.
1: Seguiu para a sanção presidencial o projeto que torna obrigatório o ensino de educação política e direitos da cidadania nas escolas brasileiras. A proposta busca ampliar o conhecimento dos estudantes sobre as instituições do país e fortalecer a participação do cidadão. Repórter Douglas Castilho.
2: O conteúdo não será incluído como disciplina, mas estará inserido no contexto do ensino da realidade social e política, que já é obrigatório e será ministrado como tema multidisciplinar e transversal, perpassando diversas matérias. O senador Jordano, do Podemos de São Paulo, se manifestou a favor da iniciativa.
3: Das pessoas saberem o que é um vereador, o que é um deputado estadual, do que é um deputado federal, do que faz uma casa legislativa, o que é o Senado da República. Nesse momento que se discute muito política, mas poucas pessoas da população sabem o que os poderes fazem.
2: O senador Hamilton Mourão, do Republicanos de São Paulo, foi em sentido contrário, preocupado com o que chamou de ideologização.
4: Quem é que vai ministrar essa aula? São aquelas docentes formados em escolas de nível superior, onde nós sabemos qual é a corrente ideológica que predomina.
2: Além de Mourão, outra senadora que fez questão de marcar sua posição e registrar voto em contrário foi Damaris Alves, do Republicanos do Distrito Federal. O texto vai à sanção presidencial.
0: E o Senado aprovou um projeto de lei complementar que proíbe o contingenciamento de recursos destinados às agências reguladoras federais. A proposta busca garantir autonomia financeira a esses órgãos responsáveis pela fiscalização de setores essenciais, como saúde, transporte, energia, telecomunicações e mineração.
1: O texto segue agora para análise da Câmara dos Deputados. Segundo o relator, senador Marcos Rogério, do PL de Rondônia, a medida evita prejuízos às atividades de controle e regulação.
5: A descontinuidade de fiscalizações, análises técnicas e processos tende a acumular passivos administrativos, atrasar decisões, ampliar litígios e exigir posteriormente esforços orçamentários mais elevados para recompor a capacidade operacional perdida.
0: O presidente do Senado, Davi Alcolumbre, sinalizou a possibilidade de colocar em votação na próxima semana a proposta de emenda à Constituição que concede aposentadoria especial aos agentes comunitários de saúde e aos agentes de combate às endemias. Ele lembrou que o texto já foi aprovado pela Câmara dos Deputados e recebeu apoio unânime na Comissão de Constituição e Justiça do Senado.
1: Pela proposta, os agentes terão direito à aposentadoria com idade mínima de 57 anos para mulheres e 60 anos para homens, desde que comprovem 25 anos de contribuição e de efetivo exercício na atividade profissional. Alcolumbre afirmou que é necessário garantir ao Senado a oportunidade de analisar uma reivindicação considerada importante para, segundo ele, cerca de 400 mil trabalhadores em todo o país.
6: É impossível um presidente do Senado Federal ser o único responsável por prejudicar a vida de 400 mil agentes comunitários de saúde ou de agentes de endemia. E eu não percebi no ano passado, em nenhum momento, que alguém disse que isso aqui era uma bomba muito grande fiscal no Brasil. E eu estou cansado de ser cobrado todos os dias como um homem que está desestabilizando as contas públicas brasileiras, as finanças do nosso país.
0: Uma proposta que proíbe a obrigatoriedade da vacinação contra a Covid-19 avançou no Senado.
1: A Comissão de Direitos Humanos aprovou a transformação de uma sugestão legislativa apresentada por um cidadão do Ceará em projeto de lei. A proposta agora passa a ser analisada pelo Congresso Nacional. Os detalhes com o repórter Márcio Maturana.
7: Uma sugestão que proíbe a obrigação de vacina contra a Covid-19.

0: 2019 virou projeto de lei. A ideia foi encaminhada por um cidadão do Ceará por meio do portal E-Cidadania, ainda durante a pandemia. O relatório favorável do senador Márcio Bittar, do PL do Acre, lido pelo senador Jaime Bagatoli, do PL de Rondônia, destacou o direito à liberdade individual.
1: Ainda que pareça ter perdido o objetivo, em razão de inexistir, no momento, imposição vigente de vacinação obrigatória, a sugestão mantém relevante mérito por buscar assegurar, de forma permanente, a inviolabilidade da liberdade individual, o direito à objeção da consciência e à proteção da integridade física do cidadão brasileiro.
0: Qualquer pessoa pode enviar uma ideia legislativa pelo portal senado.leg.br/e-cidadania.
2: E a Comissão de Relações Exteriores aprovou o acordo da Organização Mundial do Comércio que elimina tarifas de importação para aeronaves civis, motores, peças e outros componentes do setor aeronáutico.
3: A proposta busca ampliar a competitividade da indústria e fortalecer o comércio internacional na área de aviação. O texto segue agora para análise do plenário do Senado. Repórter Rodrigo Rezende.
4: Entre 2018 e 2022, o mercado de aviação civil movimentou 3,7 trilhões de dólares em todo o mundo. O acordo assinado pelo Brasil na Organização Mundial do Comércio sobre as negociações de aeronaves civis permite ao país participar ainda mais do setor, onde a Embraer já conta com destaque. O relator do acordo, senador Nelsinho Trade, do PSD de Mato Grosso do Sul, explica algumas vantagens do texto.
5: Porque o acordo sobre o comércio de aeronaves civis da OMC é um instrumento multilateral que objetiva a máxima liberalização do mercado mundial de aviação. Nesse sentido, ele assegura a eliminação de tarifas de importação para aeronaves, motores e peças, proíbe subsídios à exportação e reduz barreiras não tarifárias aos signatários.
4: O acordo, assinado em 1979 e atualizado em 2015, prevê a eliminação de tarifas para componentes de aviação como turbinas, partes de aeronaves, simuladores de voo, pontes de embarque de passageiros e produtos utilizados a bordo.
2: A Comissão de Constituição e Justiça aprovou um projeto que permite a continuidade de ações de divórcio e de dissolução de união estável mesmo após a morte de uma das partes. A proposta evita a extinção automática do processo e garante a análise de questões como partilha de bens e outros direitos discutidos em juízo.
3: Segundo a relatora, senadora Elisiane Gama, do PSD do Maranhão, a medida preserva a vontade manifestada em vida e evita prejuízos a familiares e herdeiros. O projeto está pronto para votação em plenário, com pedido de urgência.
6: O projeto de lei é importante porque acaba assegurando o direito dessa mulher ou desse homem em vida. Isso é muito importante. É o respeito, inclusive, à memória dessas pessoas.
2: E seguiu para a sanção presidencial um projeto que cria um Banco Nacional de Boas Práticas para reunir e divulgar ações, programas e políticas públicas que já apresentaram resultados positivos na prevenção e no enfrentamento da violência contra a mulher.
3: A ideia é identificar e replicar iniciativas que dão certo no combate a esse crime. Repórter Alexandre Campos.
7: O banco conterá dados como nome do programa, ação ou projeto, data de sua vigência e descrição sumária do local, perfil e número de pessoas atendidas, além de órgãos públicos envolvidos em sua implementação. Relatora do projeto na Comissão de Direitos Humanos, a senadora Roberta Accioli, do Republicanos de Roraima, lembrou que o banco, além de valorizar as iniciativas exitosas implementadas no país, vai permitir que essas experiências sejam multiplicadas.
8: Isso facilitará não apenas a consulta e o intercâmbio de informações entre os entes federados, mas também o aproveitamento desses dados pela sociedade e soluções inovadoras possíveis de gerar benefícios concretos para a formulação e o aperfeiçoamento de políticas públicas de combate à violência de gênero.
7: Dados do Atlas da Violência de 2026 indicaram que entre 2014 e 2024, 46.336 mulheres foram assassinadas no Brasil.
3: Edição de Paula Groba e trabalhos técnicos de Eliseu Caires. O Jornal do Senado fica por aqui. Acompanhe agora as notícias da Câmara dos Deputados. Boa noite.
2: Boa noite e até amanhã.
9: 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Câmara dos Deputados. Câmara garante atestado para funcionários acompanharem filhos doentes.
10: O plenário estabelece mudanças na estrutura da Advocacia Geral da União.
9: Avança projeto de lei que aumenta a punição para ameaças feitas por Pix.
11: Boa noite. Ranieri Paulino, do Republicanos, destaca iniciativas desenvolvidas na Paraíba para coibir a violência contra a mulher e combater o feminicídio. O deputado acredita que programas de conscientização e acolhimento têm fortalecido a rede de apoio às vítimas.
9: Ranieri Paulino também ressalta a atuação de órgãos públicos na defesa dos direitos das mulheres, além de medidas legislativas voltadas à responsabilização de agressores. Para ele, o enfrentamento à violência exige ações permanentes de prevenção, proteção e mudança cultural.
11: Flávio Nogueira, do PT do Piauí, é autor de projeto que aumenta as penalidades para quem utilizar o Pix para fazer ameaças, perseguições e intimidações. A ideia, segundo ele, é ampliar a proteção das vítimas, especialmente mulheres, alvo de violência psicológica.
9: Flávio Nogueira destaca a importância desse sistema de pagamentos como uma inovação tecnológica brasileira, mas alerta para o uso indevido da ferramenta por criminosos que utilizam o campo de descrição das transferências para praticar assédio e ameaças.
11: O projeto que aumenta a pena para ameaças feitas por Pix já foi aprovado na Comissão de Constituição e Justiça. Entenda como funciona com a repórter Paula Bittar.
12: A Comissão de Constituição e Justiça da Câmara aprovou um projeto que aumenta as penas para os crimes de ameaça, de perseguição e de violência psicológica contra a mulher quando cometidos no campo de mensagem do Pix. O Pix é o meio de pagamento eletrônico instantâneo criado pelo Banco Central, que entrou em funcionamento em 2020. O texto estabelece que no crime de ameaça, que tem pena inicial de detenção de 1 a 6 meses ou multa, a penalidade é aumentada de 1/3 até a metade se o crime é cometido por mensagem do Pix. No caso da perseguição, com pena inicial de reclusão de 6 meses a 2 anos e multa, a pena é aumentada da metade se o crime for pela mensagem do Pix. E o aumento também é de metade para crime cometido pela mensagem do Pix no caso de violência psicológica contra a mulher, que tem pena inicial de reclusão de 6 meses a 2 anos e multa se a conduta não constituir crime mais grave. O autor, deputado Flávio Nogueira, do PT do Piauí, disse que apresentou o projeto para coibir uma prática que tem sido cada vez mais comum nos crimes de violência contra mulheres. Segundo ele, em muitos casos, o valor enviado é mínimo, irrisório e serve apenas como um veículo para que a mensagem abusiva alcance a vítima, mesmo diante de medidas protetivas, bloqueios em redes sociais ou tentativas de afastamento. A deputada Érica Cocai, do PT do Distrito Federal, também defendeu o projeto.
13: Esse instrumento Pix, que reafirma a nossa soberania, que reafirma sem dúvida nenhuma a democracia, que reafirma a inclusão, não pode ser um instrumento para propagar, para incentivar ou para efetivar violências contra as mulheres. Violência contra as mulheres é uma luta que é absolutamente estruturante para a construção de uma sociedade mais justa e mais igualitária.
12: O projeto que aumenta as penas nos crimes de ameaça, de perseguição e de violência psicológica contra a mulher quando cometidos no campo de mensagem do Pix ainda depende de análise pelo plenário. Da Rádio Câmara de Brasília, Paula Bittar.
9: Direitos Humanos. Benedita da Silva, do PT do Rio de Janeiro, destaca a aprovação na Comissão de Direitos Humanos de projeto que reconhece a responsabilidade do Estado pela chacina de Acari. Ela lembra que 11 jovens foram sequestrados em julho de 1990, sem que os corpos tenham sido encontrados.
11: Benedita da Silva afirma que a proposta prevê pensão vitalícia aos familiares das vítimas, como reparação moral e simbólica pelo desaparecimento forçado. A legisladora acrescenta que o texto também define a data de 26 de julho. Como o Dia Nacional das Vítimas de Desaparecimentos Forçados.
9: Justiça. A Câmara aprovou o projeto que altera a estrutura da Advocacia Geral da União. O repórter Marcelo Lascher explica as mudanças.
14: O plenário da Câmara aprovou o projeto que inclui a Procuradoria Geral Federal e a Procuradoria Geral do Banco Central entre os órgãos da Advocacia Geral da União, a AGU. A Procuradoria Geral Federal é responsável por representar na Justiça as autarquias e fundações públicas federais, com o INSS, o IBAMA e as universidades. Hoje, a direção da AGU é composta pelo Advogado-Geral da União, pelas Procuradorias Gerais da União e da Fazenda Nacional, pelo Conselho Superior da AGU e pela Corregedoria Geral da Advocacia da União. O projeto aprovado e enviado pelo governo ao Congresso, altera a lei orgânica da AGU para permitir que as carreiras jurídicas de procurador federal e de procurador do Banco Central também passem a integrar o órgão. O projeto foi criticado em plenário e o deputado Kim Kataguiri, do Missão de São Paulo, diz que a alteração aumenta os poderes do advogado-geral da União e pode comprometer a autonomia de outros órgãos como o Banco Central.
15: O principal argumento sendo utilizado aqui é o seguinte: todos os órgãos que já estão subordinados à Advocacia Geral da União vão continuar subordinados. Eu duvido muito que haveria essa mobilização política em torno dessa matéria se fosse para não mudar nada. E me causa preocupação a possibilidade de diminuir a autonomia das autarquias, a autonomia das agências reguladoras, a autonomia do Banco Central e, ao mesmo tempo, dar superpoderes para que o advogado-geral da União avoque para si causas que não deveriam ser da sua competência.
14: O relator da proposta, o deputado Lafayette de Andrada, do PL Mineiro, negou que a proposta ameace a autonomia de outros órgãos, mas admitiu um erro que na redação original permitia que o advogado-geral da União indicasse o procurador da Fazenda Nacional e o procurador-geral do Banco Central sem ouvir o ministro da Fazenda e o presidente do Banco Central, o que foi corrigido no texto final. A proposta aprovada determina que esses cargos são de indicação conjunta do advogado-geral da União com o ministro da Fazenda e o presidente do Banco Central. Para Lafayette de Andrada, o texto apenas incorpora à AGU carreiras que na prática já são subordinadas ao advogado-geral da União.
16: Alguns jornalistas, sem ler o projeto, publicaram algumas matérias alarmistas dizendo que esse projeto confere poderes agigantados ao advogado-geral da União, o que não é verdade. O que esse projeto traz, na verdade, é incorporando ao escopo da AGU as carreiras que hoje, na prática, já são comandadas pelo AGU, que são a Procuradoria da Fazenda Nacional e a Procuradoria do Banco Central.
14: O projeto, que inclui a Procuradoria-Geral Federal e a Procuradoria-Geral do Banco Central entre os órgãos da Advocacia-Geral da União, seguiu para análise do Senado. Da Rádio Câmara de Brasília, com informações de Antônio Vital, Marcelo Larcher.
17: Trabalho.
18: Merlon Solano, do PT do Piauí, cobra do Senado o andamento da proposta de emenda à Constituição que reduz a jornada de trabalho e acaba com a escala 6x1. Ele lembra que a PEC recém-aprovada na Câmara prevê 2 dias de descanso semanal sem redução salarial.
19: Merlon Solano aponta a melhoria na qualidade de vida dos brasileiros como um dos fatores de destaque. Em sua opinião, a aprovação da matéria no Senado vai contribuir para a atualização da CLT, reduzindo o adoecimento e o número de acidentes de trabalho.
18: Já Luiz Lima, do Novo do Rio de Janeiro, celebra a retirada de urgência do projeto do governo que coloca fim à escala 6x1. Segundo ele, o executivo e lideranças do legislativo perceberam os impactos negativos da medida, como o encarecimento de serviços básicos, como as tarifas de ônibus.
19: Na avaliação de Luiz Lima, diante de um cenário de inflação, juros altos, endividamento público e alta informalidade, a matéria é irresponsável e, caso prospere, vai prejudicar profissionais que dependem de comissões e gorjetas e diminuir a competitividade internacional do Brasil.
18: Pedro Ayrara, do PP de Minas Gerais, defende a derrubada de veto a projeto que estabelece regras nacionais para a idade máxima de ingresso nas polícias militares e nos corpos de bombeiros. Ele esclarece que a proposta amplia de 30 para 35 anos o limite de entrada em concursos.
19: Pedro Ayrara defende que a mudança atualiza a legislação diante do aumento da expectativa de vida e das novas exigências de formação para o ingresso nas carreiras militares. O parlamentar pede apoio à análise do veto a ser apreciado em sessão do Congresso Nacional.
18: Aloysio Mendes, do Republicanos, homenageia os 190 anos da Polícia Militar do Maranhão. O deputado exalta a atuação da corporação na proteção da sociedade e na preservação da ordem pública.
19: Aloysio Mendes reconhece o trabalho de homens e mulheres que integram a instituição e cumprem papel fundamental no sistema de segurança do Maranhão. Ele diz que a corporação tem uma trajetória marcada pela dedicação ao serviço público.
17: Economia.
18: Bom Gás, do PT do Rio Grande do Sul, registra a participação de membros do Ministério da Fazenda em audiência na Câmara para debater o cenário econômico do país. Segundo o deputado, foram apresentadas na reunião medidas para estimular o crescimento, ampliar o emprego e conter a inflação.
19: Bungás também defende ações do governo para enfrentar os efeitos de crises internacionais sobre a economia brasileira. O parlamentar cita avanços na reforma tributária e a ampliação da faixa de isenção do imposto de renda como medida voltada à redução da carga tributária.
18: José Nelto, do União de Goiás, cobra a abertura de uma CPMI para apurar possíveis irregularidades envolvendo o Banco Master. O deputado afirma que a comissão é necessária para identificar responsabilidades e dar resposta à população sobre os prejuízos causados.
19: José Nelto

0: reclama de demora na instalação da CPMI e afirma que a apuração deve alcançar eventuais agentes públicos e privados implicados nas operações financeiras. Ele sustenta que a falta de investigação aumenta a desconfiança da sociedade sobre o caso.
1: Sargento Faur, do PL do Paraná, defende a atuação de integrantes da Operação Lava Jato em processos conduzidos no estado. O deputado contesta críticas feitas por setores da esquerda, afirmando que a força-tarefa teve papel relevante no enfrentamento à corrupção no país.
0: Sargento Faur diz que decisões judiciais posteriores contrárias à Lava Jato não apagam a relevância da operação. Na avaliação dele, a oposição deve rebater tentativas de desqualificar as investigações e seus desdobramentos políticos.
2: Agricultura.
1: Sérgio Turra, do PP, defende a aprovação do projeto que prevê mecanismos de securitização e renegociação das dívidas aos produtores rurais. Segundo ele, a medida é necessária para auxiliar agricultores afetados por estiagens e enchentes no Rio Grande do Sul.
0: O parlamentar rebate críticas de que a proposta representaria um desfalque nas contas públicas. De acordo com Sérgio Turra, o projeto cria condições para que os produtores reorganizem suas finanças e mantenham a atividade agropecuária sem prever o perdão das dívidas.
1: Delegado Caveira, do PL, denuncia que o ICMBio tem entrado em fazendas e confiscado gado de produtores no Pará. Ele acusa os governos federal e estadual de apoiarem abusos contra agricultores e alega que os produtores afetados já estão há mais de 50 anos na região.
0: Delegado Caveira cobra ação imediata do Ministério Público contra apreensões em Altamira e pede que o governo do Pará seja investigado por corrupção. Segundo sua análise, a administração estadual tem sido palco de clientelismo para garantir a perpetuação de determinadas famílias no poder.
2: Meio ambiente.
1: Inácio Arruda, do PCdoB, festeja a realização, na data em que se celebra o Dia Internacional do Combate à Desertificação, de um seminário internacional para combater a degradação das terras. Ele sublinha a busca por soluções científicas para o solo do semiárido, especialmente no Ceará.
0: O evento ocorrido na Câmara, segundo Inácio Arruda, reuniu cientistas e a ONU para propor tecnologias que ajudem o pequeno produtor. O deputado esclarece que a meta é usar a pesquisa de órgãos como a Embrapa para salvar a agricultura familiar no Nordeste brasileiro.
2: Turismo.
1: Eduardo Bismarck, do PV do Ceará, comemora a realização em Fortaleza de encontro que está reunindo agentes de turismo de todo o país até o dia 20 de junho. Ele destaca que a programação inclui visita à técnica à Canoa Quebrada, no município de Aracati, para ampliar a divulgação da Rota das Falésias.
0: Eduardo Bismarck também destaca o novo voo da Azul entre Belo Horizonte e Aracati, previsto para operar a partir de outubro. O parlamentar avalia que a ligação aérea deve fortalecer o turismo no litoral leste do Ceará, contribuindo para a geração de negócios na região.
1: Hildo Rocha, do MDB do Maranhão, pede apoio para projeto de sua autoria que visa incluir a temporada de praias do Rio Tocantins no calendário oficial de eventos nacionais para fomentar o turismo e a economia local durante os meses de junho a setembro.
0: De acordo com Hildo Rocha, a oficialização da temporada vai atrair turistas e facilitar o financiamento de atividades culturais e de lazer. O deputado lista as cidades de Imperatriz, Ribeirãozinho, Ribamar, Fiquene, Estreito e Porto Franco como principais polos turísticos maranhenses.
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2: Saúde.
1: A Câmara aprovou proposta que garante atestado para o funcionário acompanhar filhos doentes sem desconto no salário. O repórter Antônio Vital acompanhou a votação.
4: A Câmara dos Deputados aprovou o projeto que permite que pais ou responsáveis por crianças de até 12 anos se afastem do trabalho por até 14 dias por ano sem desconto no salário para acompanhar os filhos em caso de doença. O afastamento, porém, deverá ser justificado com atestado médico que contém informações como o diagnóstico, o registro do médico no Conselho Regional de Medicina e uma declaração expressa da necessidade de acompanhamento pelos responsáveis. O atestado servirá como justificativa para a ausência no trabalho somente se for demonstrada a incompatibilidade entre o acompanhamento do filho e o exercício da atividade. E se a assistência dos pais for indispensável,

responsável e não puder ser compensada no emprego. Durante o período de licença, será assegurada a manutenção do emprego e os direitos trabalhistas. O projeto foi apresentado pelo deputado Alencar Santana, do PT de São Paulo, e o texto final foi alterado pela relatora, deputada Denise Pessoa, do PT do Rio Grande do Sul. Ela retirou, por exemplo, a previsão de o INSS arcar com o pagamento dos empregados durante a

0: empregados. Mas 14 dias, a gente tá falando de meio mês, onde libera. Pode faltar, leva o filho e não precisa voltar pro trabalho. Então é obrigado a compensar, não é obrigado a fazer nada. Então isso é uma vergonha. É um intervencionismo. Não dá para ficar jogando tudo nas costas de quem produz.
1: O autor da proposta, deputada Alencar Santana, disse que o texto final prevê medidas para evitar abusos e fraudes.
2: A deputada Denise aperfeiçoou o texto, garantindo medidas de proteção para evitar que, se porventura uma pessoa queira abusar dessa lei, não possa estar usando desse recurso sem necessidade. A lei visa garantir a proteção e o cuidado à criança e permitir que a responsabilidade que o pai e a mãe têm do cuidado possa ser exercida de maneira plena.
1: O projeto que permite que pais ou responsáveis por crianças de até 12 anos se afastem do trabalho por até 14 dias por ano, sem desconto no salário, para acompanhar os filhos em caso de doença, seguiu para análise do Senado. Da Rádio Câmara de Brasília, Antônio Vital.
3: Desenvolvimento Regional.
4: Marcelo Nilo, do Republicanos da Bahia, classifica como ineficiente a gestão estadual em áreas essenciais como educação, saúde e segurança pública. O congressista alega que o estado apresenta índices alarmantes de violência, além de infraestrutura precária nas rodovias.
5: Marcelo Nilo acusa o executivo local de descumprir obrigações financeiras com prestadores de serviços e artistas contratados. Ele qualifica a administração do estado como a pior da história, apontando problemas também nas políticas de geração de emprego e de proteção às mulheres.
4: Rodrigo Hollenberg, do PSB, critica o governo do Distrito Federal, mencionando uma operação policial contra autoridades do primeiro e segundo escalão da gestão atual. Para ele, os episódios reforçam a suspeita de irregularidades na administração.
5: Rodrigo Hollenberg também defende a instalação de uma CPI para investigar o Banco Master e operações envolvendo o Banco BRB. Ele afirma que a apuração dos fatos é necessária para garantir transparência e esclarecer possíveis responsabilidades.
4: Vavá, do Avante de Minas Gerais, relata preocupações de moradores do Vale do Jequitinhonha sobre a prestação de serviços públicos. O deputado informa que recebeu denúncias relacionadas às condições de estradas vicinais, transporte escolar e limpeza urbana.
5: Vavá cobra atenção dos gestores públicos da região para a aplicação dos recursos municipais e para a qualidade dos serviços oferecidos. Segundo ele, o atendimento às comunidades mais vulneráveis deve ser tratado com responsabilidade e compromisso com o interesse público.
4: Doutor Flávio, do PL do Rio de Janeiro, defende a derrubada do veto presidencial ao projeto que amplia a área reconhecida como semiárido no estado. O deputado argumenta que a proposta beneficiaria produtores.

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